0: Muito bom dia, são 9:08 nos Açores, cá estamos consigo na Renascença e agora chega o Sérgio Costa. Bom dia, Sérgio.
1: Bom dia.
0: Para nos contar que notícias marcam a atualidade.
1: Atrasos no tratamento do cancro do ovário estão a reduzir hipóteses de sobrevivência, custa milhões ao SNS. Diretores de escolas alertam contra a alegada venda irregular de cursos em estabelecimentos escolares públicos.
0: E no desporto, o que é que nos vais contar, João Fonseca?
2: Olá, bom dia. A data para o regresso de Mourinho ao Real Madrid e hipótese Lewandowski no Dragão.
0: Estão agora 15 graus em Lisboa, 14 no Porto, 16 em Faro. Mais um dia de nuvens em grande parte do país. Vamos contar-lhe que notícias marcam esta quarta-feira, a edição de Sérgio Costa.
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0: 3 minutos já separamos das 8 da manhã. Muito bom dia. Esta é a Rádio Antena Nova Açores. Este é o nosso Bom Dia Café. Muito bem, cá estamos nós de regresso para a segunda e última parte de hoje do nosso programa matinal Acordar Portugal. Manhã de quarta-feira, dia 13 de maio, dia de Nossa Senhora de Fátima. Muitas celebrações. Vamos estar presentes também aqui na Rádio do Faial a partir das 9 da manhã, depois das notícias. Vamos acompanhar a par e passo a transmissão em cadeia com a Rádio Renascença das grandes festividades no Santuário de Fátima. Até lá, vamos à segunda parte do nosso Café da Manhã, seu programa matinal a Acordar Portugal. Hoje, quarta-feira, temos Café com Propósito com a doutora Sofia Betancourt e também Crónicas de Café com Vítor Ruídos. Daqui a pouco vamos ter algumas informações de utilidade pública, vamos ter o nosso habitual Clube do Café e até às 8h30 vamos ficar na companhia da Música Nacional. Agora é tempo do nosso pensamento do dia.
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1: Olá, bom dia.

0: Bom dia, Faial. Bom dia, Sois. Bom dia, mundo.
1: Bom dia, mundo. 8 minutos a separar-nos das 8 da manhã. Vamos lá recordar rapidinho algumas informações de utilidade pública. Para esta manhã de quarta-feira, dia 13 de maio, recordo que a farmácia de serviço na Ilha do Faial é a farmácia Correia, na rua Dom Pedro IV, com o telefone 292-292-968. Número de telefone de emergência, número nacional de socorro é o 112, bombeiros voluntários falentes 292-200-850. A PSP 292-100-000, GNR 292-202-110. A Polícia Marítima 292-208-015. Proteção Civil 295-401-400-401. Uma linha de saúde pública 808-2131. Centro de Saúde da Horta 292-207-200. E o Hospital da Horta 292-201-000.
0: Já é quarta-feira outra vez.
1: Pois é, já é quarta-feira outra vez. Já chegamos ao meio da semana. E vamos lá recordar a previsão do estado do tempo para as próximas 24 horas. Teremos períodos de céu muito nublado com boas abertas. Haverá aguaceiros em geral fracos, vento a soprar. Nordeste, Manaus, a moderada de 10 a 30 km/h. O mar, esse estrado de...

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